0: Information Society, How Long, e ainda Gal Costa com O Dom de Iludir, tema da novela Louco Amor. 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

0: Sandra de Sá não pode faltar na nossa programação com grande sucesso do comecinho da década de 80, Não Vá, e também Marvin Gaye com What's Going On. 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

0: Cyndi Lauper, All Through the Night. E também Rita Lee com Desculpe o Auê, dois grandes clássicos da década de 80, na maior rádio flashback do Brasil. 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

clássico da década de 70 para a gente recordar neste domingo. Grace Jones, Lavian Rose, também Caetano Veloso, Qualquer Coisa. 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

0: Ouvimos o Traje Rigor com Mim Quer Tocar e Juice Newton, Angel of the Morning. 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

0: Essa foi a minha programação neste domingo. Um beijo grande da Adriana Lima. Agradeço demais a sua companhia por aqui. O nosso próximo encontro amanhã, segunda, 8 da noite, na Saudade FM. Uma excelente semana para você. Muita saúde, paz, notícias boas e até amanhã aqui na Saudade. Beijo, até lá. Tchau, tchau.
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1: Áries, seu momento de preparo. Saiba, ariano, que quando algo não acontece rápido como você gostaria, pode até ser bom, porque pode ser a chance de que venha algo melhor.
2: Touro,
1: dias mais agitados e a sua paciência não está das melhores. Taurino, para melhorar isso, faça mais atividades que goste e pratique também atividades físicas.
2: Gêmeos,
1: dia bom para avaliar o que deseja para si e aproveitar para tirar da vida toda e qualquer coisa que possa impedir sua evolução, geminiano.
2: Câncer,
1: Vênus e Júpiter lhe beneficiam. Indicam sorte, facilidades, bons contatos, ganho de dinheiro, sorte no amor e diversões. Canceriano, promessas de dias suaves.
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1: Leão. Precipitações colocam tudo a perder. Elas trazem consequências difíceis. Leonino, a impaciência pode levá-lo a ter reações agressivas e exageradas. Virgem, use o seu lado criterioso para definir o que precisa ser eliminado da sua vida. Virginiano, o tempo está favorável para você se libertar de muitas coisas.
2: Libra.
1: Evite tocar em assuntos mais delicados. Mantenha sua postura imparcial e objetiva. Libriano, não aumente os problemas. São só algumas discordâncias.
2: Escorpião.
1: O clima está mais amistoso, suave e divertido. E você, com facilidades para enxergar a vida com otimismo e leveza. Escorpião, aproveite esses bons ventos.

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1: Sagitário. Algumas situações podem lhe testar. Saia um pouco dos seus pensamentos, Sagitário. Só assim vai conseguir perceber o que acontece ao seu redor.
2: Capricórnio.
1: Boa época para conhecer pessoas interessantes, Capricórnio. Sua atratividade está em alta. Aproveite e faça aqueles contatos que há tempos gostaria de ter.
2: Aquário.
1: Seu ritmo está acelerado. E nem por isso, aquariano, você está mais produtivo. Atirar para diferentes direções pode lhe causar muito desgaste e poucos resultados.
2: Peixes.
1: Lua minguante no seu signo. Então, pisciano, aproveite para eliminar coisas, atitudes, hábitos e vícios desfavoráveis. Livre-se de tudo o que não precisa mais.
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0: Olá, bom dia. Eu sou o Davi Rangel. Um prazer ter você na sintonia. Nós vamos juntos a partir de agora até às 11 da manhã. 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
0: 7-1, bom dia, Rose de Oliveira.
2: Oi, Davi, tudo bem?
0: Tudo ótimo.
2: Ótima semana para você, para os ouvintes. Segunda-feira, 8 de junho de 2026. Conexão Saudade, a sua dose exata de música e informação de segunda a sexta, aqui na Saudade FM. Vamos às manchetes dessa manhã.
0: Ponte inaugurada há 2 anos e meio, ela desaba no Acre e deixa feridos.
2: União Europeia suspende importação de carnes e outros produtos de origem animal do Brasil.
0: Fiscalização sanitária intensifica ações na Baixada Santista e interdições crescem 300% em São Vicente.
2: MEC prorroga inscrições do Enem 2026 e Ministério da Saúde anuncia nova vacina infantil pelo SUS.
0: Tem enquete?
2: Tem enquete. Hoje temos aqui enquete. Hoje a gente vai falar de segurança, Davi, um assunto bastante importante, né? Um assunto relevante, claro. E hoje a gente quer saber o seguinte: você se sente seguro ao andar pelas ruas do seu bairro à noite? Sim ou não? Vote no nosso story, arroba Saudade FM, participe. No final do Conexão Saudade, segunda edição, tem sorteio de um par de ingressos pro Cine System.
0: Tudo bem, então fique com a gente, siga arroba Saudade FM e participe da enquete.
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0: 7:04.
2: E a gente começa com um assunto que chamou atenção nesse fim de semana. Uma ponte desabou no começo da noite de sexta-feira em Sena Madureira, no interior do Acre, e deixou ao menos 4 pessoas feridas. Imagens de uma câmera de segurança registraram o momento do desabamento. O vídeo mostra um pedestre atravessando a estrutura no instante em que o trecho cedeu. A ponte Frei Paulino Baldassare havia sido inaugurada há cerca de 2 anos e meio e teve custos superior a 36 milhões de reais.
0: Em São Paulo, o Corpo de Bombeiros combateu um incêndio de grandes proporções em um imóvel comercial de Guarulhos. O fogo começou por volta das 8:30 da noite de sexta-feira e no sábado as equipes ainda trabalhavam no local. 14 viaturas e 38 bombeiros foram mobilizados para conter as chamas em uma empresa de logística que armazenava materiais diversos, incluindo canos de PVC. Não houve registro de feridos. A comunidade localizada em frente ao imóvel não foi atingida e as causas do incêndio estão sob investigação.
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0: O ano de 1983, recordamos na programação da saudade. Air Supply, Make Love, All Nothing at All. São 7:19. Uma ótima manhã para você nesta segunda-feira, ligado na saudade.
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0: Atenção motoristas, vamos ao sistema Anchieta Imigrantes. Segundo a Ecovias, Anchieta no sentido São Paulo, quilômetros 13 ao 10 e 19 ao 17. Trânsito lento devido ao alto fluxo de veículos. Mesmo acontece na Imigrantes, também sentido capital, quilômetro 18 ao 14. Sentido litoral, na Imigrantes e Anchieta, por enquanto tudo normal. O esquema de operação é o 5x5. O rodízio no centro expandido de São Paulo hoje vale para placas final 1 e 2. Nas rodovias Cônego Domênico Rangoni e Padre Manuel da Nóbrega, o trânsito segue normal.
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0: 7:20, bom dia.
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0: 7:21.
9: A polícia de Nova York investiga uma série de ocorrências inusitadas envolvendo pessoas flagradas saindo de bueiros durante a madrugada. Os casos foram registrados nos bairros do Brooklyn e do Queens e ganharam repercussão após vídeos circularem nas redes sociais. Segundo as autoridades, os grupos permaneciam horas no sistema subterrâneo e depois deixavam o local. A polícia ainda tenta identificar os envolvidos e esclarecer o motivo dessas ações.
0: A União Europeia decidiu retirar o Brasil da lista de países autorizados a exportar determinados produtos de origem animal para o bloco. A medida foi oficializada na sexta-feira e está relacionada às regras europeias sobre o uso de antimicrobianos na pecuária. Com isso, a partir do dia 3 de setembro, o Brasil fica impedido de exportar carnes bovina, de frango e de cavalo para países da União Europeia, além de outros produtos como tripas, peixe e mel. Os antimicrobianos são substâncias utilizadas para tratar e prevenir infecções em animais e também podem ser empregados como promotores de crescimento.
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1: 7:30.
2: Após questionamentos de ouvintes da Saudade sobre as obras na Praça da Independência, a Prefeitura de Santos esclareceu que a restauração do espaço teve início em fevereiro e segue as diretrizes dos órgãos de preservação do patrimônio histórico. Segundo a Secretaria das Prefeituras Regionais, os trabalhos estão sendo realizados sem alterar os mosaicos e desenhos originais da praça. A intervenção inclui a retirada de vegetação entre os mosaicos, a instalação de contrapiso e a recolocação das peças com o objetivo de melhorar a conservação e o aspecto visual do local. A obra tem prazo estimado de conclusão entre 6 e 8 meses, dependendo das condições climáticas. A Saudade está de olho.
1: As vigilâncias sanitárias da Baixada Santista intensificaram as fiscalizações em mercados, açougues, padarias e lanchonetes. Em São Vicente, o número de interdições cresceu 300% nos 5 primeiros meses do ano. Foram 8 estabelecimentos fechados contra 2 no mesmo período de 2025. Mais de 1000 inspeções foram realizadas e 74 penalidades administrativas aplicadas. Em Praia Grande, as vistorias também aumentaram. Um atacadista foi interditado após a divulgação de vídeos que mostravam ratos e pombos circulando pelo local. Já em Santos, uma investigação identificou a manipulação de carnes deterioradas para revenda. Até maio, a vigilância sanitária lavrou 17 autos de infração.
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0: Alice Cooper, I Never Cry, de 1977.
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3: Vamos às informações das travessias litorâneas. De acordo com o Departamento Hidroviário, nessa manhã de segunda-feira, São Sebastião e Ilhabela tem 6 embarcações operando agora, com 30 minutos de espera em ambos os sentidos. Santos Guarujá, travessia que tem 8 embarcações nesse momento, 15 minutos de espera em Santos, e Guarujá, 20 minutos. Bertioga Guarujá, 20 minutos em ambos os sentidos, é o tempo estimado na espera, com 2 embarcações, e a travessia de pedestres Santos Vicente de Carvalho tem 20 minutos de espera e 2 embarcações operando agora.
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0: Faltando 20 minutos para as 8 horas.
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7: Bom dia a todos que estão com a Saudade FM nesse início de semana. Segundo a meteorologia, teremos uma segunda-feira com predomínio de bom tempo e sol, mas com alguma nebulosidade durante o dia em várias áreas do litoral paulista. As temperaturas hoje oscilam entre a mínima de 15 e a máxima de 23 graus. O vento vai soprar fraco de sudeste e o mar vai ficar calmo na maioria das praias da Baixada Santista. Muito mais sobre o tempo e muita informação da região, você sabe, hein? Confere no meu portal de notícias, humbertoperina.news. Vai lá que eu tô te esperando, hein? É isso aí, uma ótima semana a todos.
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1: 7:46.
2: Um terremoto de magnitude 7.8 atingiu o sul das Filipinas na madrugada desta segunda-feira. Segundo as autoridades locais, pelo menos 15 pessoas morreram e 129 ficaram feridas em consequência do abalo sísmico. De acordo com o Serviço Geológico dos Estados Unidos, o epicentro foi registrado no mar próximo à ilha de Mindanao. Equipes de resgate e defesa civil seguem mobilizadas para atender as áreas afetadas e avaliar os danos.
1: A Praia do Itararé, em São Vicente, recebeu neste domingo uma mobilização pelo Dia Mundial dos Oceanos. A programação começou cedo e reuniu moradores, surfistas, estudantes, famílias e voluntários em ações de conscientização ambiental. Entre as atividades, mutirão de limpeza da praia, coleta e separação de resíduos, ações educativas e um simbólico abraço ao oceano. O objetivo da ação foi reforçar a importância da preservação dos ecossistemas marinhos.
2: O FESET, Festival de Cenas Teatrais de Santos, celebra 30 anos com uma programação gratuita que ocupará palcos e praças da cidade entre os dias 10 e 28 de junho. Com o tema Uma Flor Nasceu no Palco, o evento homenageia a companhia Mungunzá e reunirá centenas de artistas dos estados de São Paulo, Pernambuco e Rio de Janeiro. A programação começa hoje com o pré-FESET. Às 18h30 da tarde será aberta a exposição 30 vezes Teatro. O FESET é meu, é seu, é nosso, na Tescom, no bairro do Macuco. A mostra reúne trabalhos de 30 artistas convidados que revisitam, por meio de cartazes, as memórias das 3 décadas do festival. A entrada é gratuita.
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1: 7:55, o presidente Luiz Inácio Lula da Silva sancionou a lei que permite a renovação automática da Carteira Nacional de Habilitação e facilita a primeira habilitação para motos e carros de passeio. A medida, que já estava em vigor por meio de medida provisória, agora passa a ter caráter permanente. A renovação automática será válida para motoristas cadastrados no Registro Nacional Positivo de Condutores e que não tenham cometido infrações com pontuação nos últimos 12 meses. A nova lei também mantém a obrigatoriedade dos exames de aptidão física e mental para a renovação da CNH.
2: E a defesa do ex-jogador Robinho pediu ao Supremo Tribunal Federal a retirada da classificação de crime hediondo no caso pelo qual ele cumpre pena no Brasil. Robinho está preso desde março de 2024, após o Superior Tribunal de Justiça homologar a sentença de 9 anos de prisão imposta pela justiça italiana por estupro. Os advogados argumentam que a legislação italiana não prevê a classificação de crime hediondo e que o Brasil deveria executar a pena exatamente como foi definida no exterior. O pedido está sob análise do ministro Luiz Fux e ainda não há prazo para a decisão.
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0: São 8:06 agora. Bom dia.
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0: Vamos às ruas e avenidas na cidade de Santos e segundo o Waze, você que chega a Santos ali pela Anchieta acessando a Martins Fontes, vai encontrar lentidão pelo caminho. O mesmo acontece na região da praia com a divisa ali no José Menino, também lentidão neste momento devido ao alto fluxo de veículos. O Canal 1, ou seja, Pinheiro Machado, já ali na altura do Curvão, sentido centro, já passando a Joaquim Távora, também com pontos de lentidão devido ao alto fluxo de veículos. Ana Costa também com trânsito lento nesta manhã. A Senador Feijó em quase toda a sua extensão, também com trânsito complicado nesta manhã de segunda-feira. Lá no centro, na João Pessoa, também o trânsito está pesado devido ao alto fluxo de veículos.
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1: 8:16.
2: O italiano Kimi Antonelli conquistou neste domingo a primeira vitória da carreira na Fórmula 1 ao vencer o Grande Prêmio da China em Xangai. O piloto de 19 anos liderou a dobradinha da Mercedes com o britânico George Russell terminando na segunda colocação. Em terceiro lugar ficou Lewis Hamilton, que garantiu seu primeiro pódio desde que passou a defender a Ferrari. O resultado também colocou fim a um jejum de quase 20 anos sem vitórias de pilotos italianos na Fórmula 1.
1: O Ministério da Saúde anunciou o início da vacinação com a pneumovinte para crianças de até 5 anos pelo SUS. A nova vacina deve estar disponível nas unidades básicas de saúde a partir da segunda quinzena de junho. O imunizante protege contra 20 tipos de bactéria responsável por doenças graves como a pneumonia e meningite, que podem causar internações, sequelas e até mortes.
2: E o Ministério da Educação prorrogou o prazo de inscrição para o Enem 2026. Os candidatos agora têm até o dia 12 de junho para confirmar a participação no exame. O MEC também ampliou o prazo para pagamento da taxa de inscrição, que poderá ser feito até o dia 17 de junho. O valor da taxa permanece em R$ 85. A decisão será oficializada em edição extra do Diário Oficial da União.
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0: Fazendo uma correção importante aqui, o italiano Kimi Antonelli conquistou a sua 5ª vitória no GP de Mônaco, tá bom? Então tá corrigido aí, Kimi Antonelli, GP de Mônaco, a sua 5ª vitória aos 19 anos de idade, realmente impressionante esse garoto italiano.
1: Perfeito.
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0: Vamos às informações das travessias litorâneas, Davi?
1: Muito bem, vamos a elas. Atenção, motoristas. Segundo o Departamento Hidroviário, entre Santos e Guarujá tem 8 balsas neste momento operando. Tempo estimado 15 minutos em ambos os lados. Na travessia de pedestres, entre Santos e Vicente de Carvalho, 2 embarcações fazem o trajeto, com tempo estimado de 20 minutos também em ambos os lados. Já São Sebastião e Ilhabela tem 6 balsas em operação, tempo estimado de espera 30 minutos em ambos os sentidos. E Bertioga, Guarujá, 2 balsas operando nesta manhã, com tempo estimado de 20 minutos também em ambos os sentidos. Vamos a Ecovias. Segundo a Ecovias, no sistema Anchieta Imigrantes, Anchieta sentido São Paulo, quilômetros 13 ao 10 e 19 ao 17, trânsito lento devido ao alto fluxo de veículos. Também na Imigrantes sentido São Paulo, quilômetro 18 ao 14, também o trânsito complicado nesta manhã. Anchieta e Imigrantes no sentido litoral, por enquanto o trânsito segue normal. O esquema de operação é o 5x5. O rodízio no centro expandido de São Paulo hoje vale para placas final 1 e 2. Nas rodovias Cônego Domênico Rangoni e Padre Manuel da Nóbrega, o trânsito segue normal.
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1: 8:36, a seleção brasileira fez neste sábado o último amistoso antes da estreia na Copa do Mundo de 2026. O adversário foi o Egito no Huntington Field em Cleveland, nos Estados Unidos. O jogo foi a última oportunidade para o técnico Carlo Ancelotti fazer ajustes na equipe. A partida terminou em 2-1. O gol da vitória colocou Endrick novamente no centro das atenções. Autor do segundo gol da seleção brasileira, o atacante foi elogiado pela imprensa internacional e aumentou a disputa por uma vaga entre os titulares da equipe comandada por Carlo Ancelotti.
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4: Rota 2026 no ar. Eu sou o Guido Nunes e todo dia eu trago para você uma curiosidade de Copa do Mundo, para te colocar no clima do Mundial. Sabe qual é o único brasileiro que fez 9 gols em uma edição de Copa do Mundo? Estou falando de Ademir Marques de Menezes, o Queixada, atacante do Vasco no Expresso da Vitória. Copa do Mundo de 1950 no Brasil, Ademir foi o artilheiro do torneio, 9 gols em 6 jogos. E teve uma noite só dele no Maracanã. Brasil 7-1 em cima da Suécia, Ademir fez 4 gols. Essa é, inclusive, a maior goleada do Brasil em Copas. Mas tem um detalhe, Ademir não marcou na final. Brasil perdeu para o Uruguai por 2-1 no que ficou conhecido como Maracanazo. 76 anos depois, nenhum brasileiro superou os 9 gols do Queixada numa só Copa. Ronaldo Fenômeno foi quem chegou mais perto, marcou 8 gols em 2002. Será que em 2026 algum jogador da seleção brasileira tira esse recorde do Queixada? Esse foi o Rota 2026. Até mais.
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0: ano de 1984, recordamos em nossa programação Cama Chameleon com Culture Club. Agora são 8 horas e 51 minutos. Uma ótima manhã para você.
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0: 8 horas e 53 minutos.
5: Temperatura na marca dos 20 graus.
0: Esses foram alguns dos principais destaques de hoje.
5: Ponte inaugurada há 2 anos e meio desaba no Acre e deixa feridos.
0: União Europeia suspende importação de carnes e outros produtos de origem animal do Brasil.
5: Fiscalização sanitária intensifica ações na Baixada Santista e interdições crescem 300% em São Vicente.
0: MEC prorroga inscrições do Enem 2026 e Ministério da Saúde anuncia nova vacina infantil pelo SUS.
5: E a nota que me fez até errar aqui, porque eu lembrei da primeira vitória do Kimi Antonelli na China, a primeira vitória dele foi lá, mas essa vitória do domingo, agora que passou, ele deu um show mais uma vez, cravou sua 5ª vitória no GP de Mônaco com direito a banho de mar.
0: Tudo bem, vamos à enquete?
5: Vamos lá, as parciais da nossa enquete dessa segunda-feira. A nossa pergunta hoje é sobre segurança. Quais são as parciais, Davi?
0: Bom, 20% dos nossos ouvintes respondem que sim, se sentem seguros. 80% respondem não os consideram segurança no seu bairro.
5: Então vai lá, vote no nosso story, @saudadefm. A pergunta vale durante todo o dia de hoje e ao final do segunda edição, às 17h, a gente vai premiar um ouvinte com um par de ingressos para o Cine System. Obrigada pela sua companhia, siga com a nossa programação e acompanhe o nosso site para mais notícias e atualizações.
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0: Viola Wills, Gonna Get Along Without You Now, na programação da saudade. Também curtimos Lobão, Noite e Dia e Robbie Williams, Feel.
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0: 99,7 é a rádio que te faz recordar. Ace of Base, All That Ones. Também curtimos em nossa programação Ivan Lins, Novo Tempo e Benjamin Orr com Stay the Night.
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0: O italiano Kimi Antonelli, ele conquistou neste domingo a quinta vitória da carreira na Fórmula 1 ao vencer o Grande Prêmio de Mônaco. O italiano da Mercedes venceu de ponta a ponta e comemorou muito ao lado da equipe. A corrida foi marcada pelo domínio do piloto, que não perdeu a liderança em nenhum momento e garantiu mais uma vitória na temporada. O britânico Lewis Hamilton terminou na segunda colocação, enquanto Isaac Hadjar, ele completou o pódio em terceiro lugar. Uma única aposta acertou as 6 dezenas da Mega Sena e faturou um prêmio de R$30 milhões. O sorteio do concurso 3015 foi realizado na noite desse sábado em São Paulo. A aposta vencedora foi registrada pelos canais digitais da Caixa e saiu para um apostador de Brasília, no Distrito Federal. As dezenas sorteadas foram 09, 18, 26, 31, 53 e 58.
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0: 9:58.
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0: maior rádio flashback do Brasil é a Saudade FM. Erasmo Carlos, Mesmo Que Seja Eu, lembra dessa? 1982. Também curtimos Cool and the Gang, Get Down On It e Pretenders, I'll Stand By You.
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0: 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Quem ouve lembra Simple Minds, Don't You Forget About Me. Também curtimos em nossa programação J Quest Fácil e Steve Wonder, We Will Know.
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0: Um turista foi flagrado pulando nas águas das Cataratas do Iguaçu para recuperar um celular que havia caído. A cena foi registrada por outros visitantes na manhã deste sábado no lado brasileiro do parque em Foz do Iguaçu, no Paraná. As imagens mostram o homem se pendurando na passarela e descendo até uma área próxima às quedas da água para pegar o aparelho. Após recuperar o celular, ele conseguiu retornar à estrutura. Um estudo divulgado pela COP30 e pelo Programa das Nações Unidas para o Meio Ambiente mostra que a maioria das cidades brasileiras ainda não está preparada para enfrentar o calor extremo. Segundo o levantamento, 66% dos municípios estão apenas começando ou ainda não iniciaram a elaboração de planos de ação para lidar com o problema. A pesquisa também revela que 93% dos gestores consideram o calor extremo uma questão relevante, mas muitas cidades ainda enfrentam dificuldades de financiamento, dados e planejamento. São 11:02. Eu, Davi Rangel, tô de volta amanhã às 7:00 da manhã. Cíntia Moran tá chegando e vai com você até 3:00 da tarde. Uma ótima segunda-feira para você. Obrigado pela sua audiência. Continue com a gente.
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3: 11:04, um lindo início de semana. Você que sintoniza ZYM717, Saudade FM, transmitindo em 99,7 MHz. Eu sou a Cíntia Moran, tô de volta e fico por aqui até às 3. Na próxima hora, nós vamos ouvir juntos.

0: Através da sua Alexa, é super fácil, é só acionar a sua assistente virtual pelo nome, dizer iniciar Saudade FM e ter essa programação maravilhosa todos os dias. Fomos a 1987 com Smokin' Robinson, Just to See Her, e antes ouvimos Titãs, Família. Bom dia pra você, agora 11h31.
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0: Michael Bublé, Everything. E antes, Raul Seixas, Eu Nasci Há 10 Mil Anos Atrás. 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Faltando 3 minutinhos para o meio-dia.
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0: O fisiculturista e influenciador Fábio Giga se envolveu em um acidente de trânsito na tarde deste sábado na Zona Sul de São Paulo. Segundo as informações da Polícia Civil, ele perdeu o controle do Porsche que dirigia e colidiu com duas motos e dois carros. O acidente ocorreu na Avenida das Juntas Provisórias, no sentido Ipiranga. Fábio Giga fez o teste do bafômetro, que apontou resultado negativo para o consumo de álcool. Duas pessoas ficaram feridas e foram socorridas. A programação cultural de junho do Sesc Santos traz grandes nomes da música e do teatro brasileiro, além de concertos e espetáculos infantis para a nossa região. Entre os destaques estão os shows de Fabiana Cosa, Tom Zé e Mundo Livre S.A., além do espetáculo autobiográfico do ator Paulo Betti. A programação também destaca artistas da Baixada Santista, apresentações da Orquestra Sinfônica Municipal de Santos e shows que reúnem rap, soul, música afro-brasileira e mangue beat.
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E é sempre muito melhor cozinhar e almoçar ao som da Saudade FM, né? Na frequência 99,7, aqui na Baixada Santista, litoral de São Paulo, e via internet para todo o planeta. De 78, Chris Rea, Fool If You Think It's Over, e também ouvimos Pepeu Gomes, Mil e Uma Noites de Amor. Fica por aqui, depois do intervalo, a gente vai a 1990 recordar essa romântica, ó.

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0: Que te faz recordar Running Wrong the Promise e Legião Urbana, o mundo anda tão complicado. Uma boa tarde pra você, uma hora em ponto.
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0: Uma pesquisa do Sincomércio da Baixada Santista e Vale do Ribeira apontou crescimento de 4,7% nas vendas durante a Copa do Mundo em comparação com a última edição do torneio. Levantamento ouviu 100 comerciantes e mostrou que os produtos mais procurados são roupas e acessórios nas cores verde e amarela, bebidas, alimentos para confraternizações e itens de decoração temática. Outro item que voltou a movimentar o comércio é o tradicional álbum de figurinhas da Copa do Mundo. O Papaleão 14 revelou que vai torcer pela seleção dos Estados Unidos durante a Copa do Mundo de 2026. Primeiro pontífice norte-americano da história da Igreja Católica, Leão fez o comentário durante um voo entre Roma e Madrid. Nascido em Chicago, o Papa disse que continua acompanhando a equipe do seu país de origem, mesmo após assumir o comando da Igreja no Vaticano. A Copa do Mundo começa nesta semana e reunirá 48 seleções.
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0: Boa tarde, 1:02.
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0: do Rádio Táxi, antes Tina Turner e Eros Ramazzotti, Cosa della Vita. 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
2: 1h33, uma boa tarde para você.
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0: Faltando um minuto para as duas, na Saudade FM, a rádio que te faz recordar de 95, os Paralamas do Sucesso de Javão, uma brasileira, e antes, John Osborne, One of Us.
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0: Termina hoje, às 8 da noite, o prazo de inscrição para o vestibular das FATECs do segundo semestre de 2026. Ao todo, são mais de 18.500 vagas oferecidas pelas Faculdades de Tecnologia do Estado de São Paulo entre o processo seletivo tradicional e o Provão Paulista. A taxa de inscrição é de R$ 90,00 e a prova está marcada para o dia 28 de junho, à 1 da tarde. Podem participar candidatos que já concluíram ou estão cursando o terceiro ano do ensino médio. Inscrições no vestibular.fatec.sp.gov.br. A Prefeitura de Praia Grande recebe até o dia 30 de junho os pedidos de desconto e isenção do IPTU referentes ao ano de 2027. O benefício é destinado a aposentados, pensionistas, pessoas com deficiência e ex-combatentes de guerra que atendam aos critérios previstos pela legislação municipal. Segundo a Prefeitura, a solicitação deve ser feita preferencialmente pela internet por meio do guichê virtual da Secretaria de Finanças. A medida tem como objetivo facilitar o acesso ao benefício e evitar filas e deslocamentos.

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3: 2:01.
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0: E diariamente fazemos uma linda viagem no tempo aqui nas Ondas da Saudade. Você, claro, recorda a trilha sonora da sua vida, das nossas vidas, né? Kid Abelha, Educação Sentimental 2 e antes Stevie Winwood, Back in the High Life Again, essa de 1986.
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0: 2h26.
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1: Fechando meu horário de hoje com Marina Lima, Nada Por Mim, canção de 85 e de 97, recordamos Lighthouse Family, Loving Every Minute. Agora 2h54. O ex-presidente Jair Bolsonaro apresentou aumento na frequência das crises de soluço nos últimos dias, segundo o boletim médico divulgado na sexta-feira. De acordo com o relatório encaminhado ao Supremo Tribunal Federal, a equipe médica decidiu aumentar as doses dos medicamentos utilizados no controle dos sintomas e recomendou uma dieta com baixo teor de acidez. O boletim informa ainda que o ex-presidente segue com o quadro cardiológico e vascular estável e continua em recuperação de uma cirurgia realizada no ombro direito em maio. O protocolo Não Se Cale, adotado em Santos desde 2023, tem ampliado a rede de apoio a mulheres em situação de risco em bares, restaurantes, festas e casas noturnas. A iniciativa capacita funcionários para identificar pedidos discretos de ajuda e agir em casos de violência ou assédio. Um dos recursos é o chamado Sinal para Ajuda, reconhecido internacionalmente. O gesto consiste em levantar a mão, dobrar o polegar e fechá-lo com os demais dedos. Em 2025, cerca de 50 estabelecimentos receberam orientação sobre o protocolo em Santos e outros 13 já foram atendidos neste ano. Agora 2h56, Cintia Moran se despedindo, agradeço a companhia e estou de volta amanhã às 11h, espero por você. Já já o Thiago Ferraz assume a saudade, vai até às 8h, depois tem Adriana Lima, lindo início de semana.
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3: Uma excelente tarde para você. Esta é a ZYM717, 99,7 MHz. Esta é a Saudade FM. Muito prazer, eu sou o Thiago Ferraz. Com você a partir de agora, vamos juntos até às 8 horas da noite. E nessa hora você ouve...

0: 3:30 da saudade na rádio que te faz recordar. Uma excelente tarde pra você, John Secada, Just Another Day. Ainda na sequência, aqui nos 99,7, ainda John Lennon com Mind Games e Luciana Mello, é assim que se faz. Agora 3:30, uma excelente tarde pra você. 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

0: Trium, agora boa tarde pra você. Esse é Gypsy Kings com Jobi Jobá aqui na Saudade, na rádio que te faz recordar. Ainda Mick Fleetwood e Elis Regina. As melhores músicas pra você aqui nas ondas da saudade. A cada bloco musical, aquela linda recordação, aquela volta no tempo. Agora 4:01.
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0: E Neymar surpreendeu os torcedores ao aparecer com um novo visual. De olho na Copa do Mundo de 2026, o camisa 10 da seleção mostrou o novo corte de cabelo em um vídeo publicado nas redes sociais pelo seu cabeleireiro. O jogador apostou em um estilo semelhante ao que usou em 2018, durante sua passagem pelo PSG, incluindo os fios com tonalidade mais claras. A mudança rapidamente repercutiu entre torcedores e seguidores nas redes sociais. E famílias de baixa renda atendidas pela Sabesp podem receber descontos de até 78% na conta de água. O benefício é oferecido pelo programa Tarifa Social Paulista, criado para ampliar o acesso aos serviços de saneamento básico. Os descontos variam de acordo com a renda familiar e a situação social dos moradores. Entre as faixas previstas, o abatimento pode chegar a 78% para famílias inscritas no CadÚnico e uma situação de vulnerabilidade maior. E o Ministério da Saúde anunciou a suspensão temporária da vacina brasileira contra a dengue, desenvolvida pelo Instituto Butantan. A decisão foi tomada após o registro de 3 casos graves, incluindo 2 mortes suspeitas, que estão sendo investigadas pelas autoridades de saúde. No Conexão Saudade, segunda edição, você confere mais detalhes sobre essa decisão e as orientações das autoridades. 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
5: Agora 4:04.
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0: 4h32 na saudade, Eduardo Duzek cantando no banheiro. Joana com Coin the Gang, as melhores músicas pra você aqui na saudade, na rádio que te faz recordar. Lembrando que daqui a pouquinho, às 5 horas, tem Conexão Saudade, segunda edição, muita informação pra você.
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0: Boa tarde, 4h34.
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0: 5 e 3 na saudade, ó. Excelente tarde pra você, Roxette, com Spend My Time. Voltamos a 1992, na maior rádio flashback do Brasil. Ainda Jason Mraz e Chicago. A melhor sequência musical pra você nas ondas da saudade.
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2: No ar, mais uma edição do Conexão Saudade. Eu sou Rogério Oliveira, ao meu lado, Thiago Ferraz. Vamos aos destaques de hoje.
0: Senado define nesta terça-feira os próximos passos da PEC, que prevê o fim da escala de trabalho 6x1.
2: Investigação da Polícia Federal aponta ligação entre PCC e máfia italiana em esquema internacional de tráfico com passagem pela Baixada Santista.
0: Terremoto de magnitude 7,8 atinge as Filipinas e deixa ao menos 15 mortos e mais de 120 feridos.
2: Ministério da Saúde suspende temporariamente vacina brasileira contra a dengue.
0: Hendrick decide amistoso contra o Egito, ganha destaque internacional e aumenta a disputa por vaga no time titular do Brasil na Copa do Mundo de 2026.
2: 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Durante todo o dia você pode participar. O assunto de hoje é segurança. Você se sente seguro ao andar pelas ruas do seu bairro à noite? Você pode optar por sim ou não na nossa enquete. Vote lá no story @saudadefm. Participe no final do Conexão Saudade, segunda edição. Tem sorteio de um par de ingressos para o Cine System.
0: Boa sorte. Agora 5:05.
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6: A saudade agora 5:08.
7: O Ministério da Saúde anunciou a suspensão temporária da vacina brasileira contra a dengue, desenvolvida pelo Instituto Butantan. A decisão foi tomada após o registro de 3 casos graves, incluindo 2 mortes suspeitas, que estão sendo investigadas pelas autoridades de saúde. Segundo o governo federal, mais de 500 mil doses já foram aplicadas e até o momento não há comprovação de que os casos tenham sido causados pela vacina. O ministro da Saúde, Alexandre Padilha, afirmou que a suspensão é uma medida de precaução enquanto as investigações continuam.
8: Em função disso, nós estamos tomando uma decisão hoje, através do Programa Nacional de Imunização, que será comunicada ainda hoje às secretarias estaduais, municipais, rede de atenção primária em saúde, rede de vigilância, de descontinuar a atual estratégia de uso da vacina do Butantan, que nesse momento está distribuída para vacinar os profissionais da atenção primária em saúde de todo o país, de 3 cidades, Botucatu, Nova Lima e Maranguape, no Ceará, e de uma região em Tocantins, que é a região Araguaína. A nossa decisão nesse momento é por descontinuar de forma temporária a atual estratégia de vacinação do uso da vacina do Butantan da dengue no país.
7: Quem foi imunizado deve ficar atento aos seguintes sintomas: febre, dor abdominal intensa e contínua, vômitos persistentes, tontura, sangramentos, sonolência intensa, irritabilidade, sinais de desidratação, piora do estado geral. E diante desse cenário, a pasta recomenda que quem tomou a vacina nos últimos 21 dias deve fazer um acompanhamento em uma unidade de saúde local para observar se haverá ou não reações adversas.
6: E o presidente do Senado, Davi Alcolumbre, deve reunir os líderes partidários nesta terça-feira para definir o calendário de tramitação da PEC, que prevê o fim da escala 6x1. A proposta, que reduz a jornada semanal de trabalho e altera o modelo de 6 dias trabalhados para 1 de descanso, foi aprovada pela Câmara dos Deputados no fim de maio. O texto já está no Senado, mas ainda aguarda despacho formal da presidência da Casa para avançar na tramitação.
7: O ministro Gilmar Mendes deve levar à segunda turma do Supremo Tribunal Federal o pedido que questiona a prisão preventiva do empresário Henrique Vorcaro. Segundo informações divulgadas pelo colunista Lauro Jardim, do jornal O Globo, a defesa busca a substituição da prisão preventiva por prisão domiciliar. Atualmente, Vorcaro segue preso enquanto aguarda a decisão da corte sobre o pedido.
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1: 5:18.
2: Um forte terremoto de magnitude 7.8 atingiu as Filipinas nessa segunda-feira e provocou momentos de pânico em uma escola na ilha de Mindanao, região do epicentro. Durante o abalo, os alunos foram levados para o pátio da escola. Enquanto aguardavam agachados por segurança, um novo tremor fez com que o telhado do ginásio desabasse. Imagens registraram o momento da tensão, com crianças chorando, gritando e se abraçando aos professores. Segundo autoridades de Manila, o desastre deixou 32 mortos e 129 feridos. Não há confirmação de vítimas no desabamento da escola.
1: E começa nesta segunda-feira, às 7 horas da noite, a venda geral de ingressos para o Rock in Rio 2026. As entradas estarão disponíveis pela plataforma Ticketmaster. O festival será realizado nos dias 4, 5, 6, 7, 11, 12 e 13 de setembro. A organização informou que os ingressos da pré-venda para os dias 5, 6, 7, 12 e 13 já estão esgotados, o que reforça a grande procura pelo evento.
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0: A saudade 5:28, Bonnie Tyler.
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0: Cinco e 28, as informações das estradas, de acordo com o Threads da Ecovias Imigrantes, neste momento, Anchieta, sentido litoral, trânsito lento, dos quilômetros 39 ao 45. Nos demais trechos, nesse momento, com trânsito normal. 5:29.
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6: 5h31.
7: Uma investigação da Polícia Federal revelou a ligação entre o PCC e a máfia italiana em um esquema internacional de tráfico de cocaína para a Europa. A operação, batizada de Narco Sky, resultou na prisão preventiva de 10 suspeitos. Entre eles estão moradores da Baixada Santista e estrangeiros de diferentes nacionalidades. Segundo a Polícia Federal, o grupo utilizava um sistema de mensagens criptografadas para coordenar o envio de drogas por navios cargueiros.
8: E a festa de Portugal de Santos recebeu neste domingo a visita de uma comitiva de autoridades portuguesas. Entre os visitantes estavam a ministra da Saúde de Portugal, Ana Paula Martins, a embaixadora de Portugal no Brasil, Isabel Brilhante Pedrosa, e o cônsul-geral de Portugal em São Paulo, Antônio Pedro Rodrigues da Silva. A comitiva foi recebida pela prefeita em exercício de Santos, Audrey Cleis, e participou de uma agenda no centro histórico da cidade.
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1: Na saudade, agora 5h41. E o mercado automotivo brasileiro registrou forte crescimento nos 5 primeiros meses deste ano. Mais de 2 milhões e 200 mil veículos novos foram emplacados no período. Resultado 15,3% superior ao registrado no mesmo intervalo no ano passado. Segundo a Fenabrave, o desempenho reflete o aumento da procura por veículos e os incentivos criados para estimular o setor. Os modelos incluídos no programa Carro Sustentável tiveram alta de mais de 30% nas vendas após o início da iniciativa. E um terremoto de magnitude 7,8
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0: 10 para 6 aqui na Saudade, CD.
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0: 10 para 6 aqui na Saudade, as informações das travessias litorâneas. Santos Guarujá no momento com 8 balsas. Tempo de espera em Santos chega a 25 minutos. No Guarujá, 20 minutos. Travessia Guarujá Bertioga com 2 balsas e o tempo de espera é de 20 minutos. Travessia de pedestre Santos Vicente de Carvalho, 3 embarcações e o tempo de espera é de 12 minutos. No litoral norte, São Sebastião e Ilhabela, 6 balsas e o tempo de espera é de meia hora. São as informações do site da CEMIL.
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0: 5h52.
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5: Boa tarde a todos. Segundo a meteorologia, teremos uma terça-feira de bom tempo, mas com céu parcialmente nublado durante o dia em várias áreas do litoral paulista. As temperaturas amanhã vão oscilar entre a mínima de 16 e a máxima de 27 graus, ou seja, vai esquentar um pouquinho. O vento vai soprar fraco, primeiro de noroeste e depois de sudeste. E o mar ainda vai ficar calmo na maioria das praias da Baixada Santista. É isso aí, uma ótima semana a todos.
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1: Faltando agora 3 minutos para 6.
2: A cidade de Guadalajara, no México, inaugurou uma estátua de quase 10 metros de altura em homenagem ao rei do futebol, Pelé. O monumento foi instalado nos arredores do estádio Jalisco e celebra a ligação histórica entre a cidade e a seleção brasileira. Guadalajara foi a casa do Brasil nas Copas do Mundo de 1970 e 86, recebendo partidas marcantes da equipe canarinho. Foi nesse estádio que a seleção disputou 5 jogos na campanha do tricampeonato mundial, com Pelé como principal estrela.
1: E a seleção brasileira fez neste sábado o último amistoso antes da estreia na Copa do Mundo de 2026. O adversário foi o Egito. O jogo foi a última oportunidade para o técnico Carlo Ancelotti fazer ajustes na equipe. A partida terminou em 2-1. O gol da vitória colocou Endrick novamente no centro das atenções. Autor do segundo gol da seleção brasileira, o atacante foi elogiado pela imprensa internacional e aumentou a disputa por uma vaga entre os titulares da equipe comandada por Carlo Ancelotti.
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1: Na Saudade, agora 6:06.
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1: E uma nova lei publicada nesta segunda-feira estabelece diretrizes para melhorar o atendimento às pessoas que convivem com dor crônica no Brasil. A norma garante atendimento integral pelo Sistema Único de Saúde e prevê que os pacientes recebam orientações sobre riscos e possíveis efeitos adversos dos tratamentos. A lei também cria o Dia Nacional de Conscientização e Enfrentamento da Dor Crônica, que será celebrado em 5 de julho. A data terá símbolo, a cor verde e contará com campanhas anuais de informação e conscientização.
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0: Na Saudade, agora 6h15, Barão Vermelho.
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0: As informações do trânsito para você, ouvinte da Saudade, você que está em Santos, de acordo com o Waze, algumas vias com trânsito bem intenso neste momento, neste final de segunda-feira. De acordo com o Waze, Avenida Rangel Pestana, próximo ali ao túnel, né? Nossa Senhora de Fátima também, para você que sai da cidade, e também Rua Joaquim Távora, nesse momento com trânsito bem complicado, para você que ouve a Saudade. Pela Orla da Praia, na Praia do Boqueirão, em Santos, Avenida Vicente de Carvalho, nos dois sentidos, com trânsito intenso. E fechando aqui o nosso boletim, Avenida Afonso Pena, sentido Ponta da Praia, a partir da Francisco Glicério, com trânsito intenso também. Agora 6h16.
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1: Na Saudade, agora 6h27.
2: Uma aposta de Brasília faturou sozinha o prêmio principal da Mega Sena neste sábado. O ganhador acertou as 6 dezenas do concurso 3015 e levou mais de 30 milhões de reais. Os números sorteados foram 9, 18, 26, 31, 53 e 58. O sorteio movimentou apostadores de todo o país.
1: E o Ministério da Educação prorrogou o prazo de inscrição para o Enem 2026. Os candidatos agora têm até o dia 12 de junho para confirmar a participação no exame. O MEC também ampliou o prazo para pagamento da taxa de inscrição, que poderá ser feito até o dia 17 de junho. O valor da taxa permanece em R$ 85. A decisão será oficializada em edição extra no Diário Oficial da União.
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0: 6h35 na Saudade, Duran Duran.
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0: As informações do trânsito para você, ouvinte da Saudade, às 6h35. Neste momento, de acordo com o Threads, Ecovias Imigrantes, Anchieta, sentido litoral, trânsito lento dos quilômetros 40 ao 45. Imigrantes, sentido litoral, trânsito lento dos 68 ao 70. Já na Anchieta, sentido São Paulo, lento do 19 ao 17 e do 64 ao 61. Nos demais trechos, no momento, com trânsito normal. 6h36, agora as travessias litorâneas. Santos Guarujá, de acordo com o site da CEMIL, com 7 balsas e o tempo de espera é de 20 minutos. Travessia Guarujá Bertioga, 2 balsas e o tempo de espera é de 20 minutos. Travessia de pedestres, Santos Vicente de Carvalho, 3 embarcações e o tempo de espera é de 12 minutos. No litoral norte, São Sebastião e Ilhabela, 5 balsas no momento e o tempo de espera é de meia hora.
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0: 6h37.
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1: 6h48.
2: Um incêndio atingiu a garagem da aviação Anchieta em Belo Horizonte na tarde de domingo e destruiu 27 ônibus da empresa. Segundo o Corpo de Bombeiros de Minas Gerais, 7 viaturas e 23 militares foram mobilizados para combater as chamas. O fogo foi controlado após uma grande operação de combate e rescaldo. Funcionários relataram que o incêndio pode ter começado em uma área de mata próxima à garagem. Ninguém ficou ferido. A Polícia Civil foi acionada para realizar a perícia e apurar as causas do incêndio.
1: E a nossa enquete, que foi hoje o dia todo na rede social, é a seguinte: o assunto de hoje foi segurança. Você se sente seguro ou segura ao andar pelas ruas do seu bairro à noite? E de acordo com a enquete no Instagram, da Saudade FM, 15% votaram sim e 85% votaram não. E agora a gente agradece a sua participação. A gente sorteia agora um par de ingressos para o Cine System. De acordo com o nosso Instagram, parabéns para o vencedor, o Renan Silva de Almeida. É o underline Renan Silva de no Instagram, participou com a gente. Breve a nossa produção já vai entrar em contato. Certo, Rose?
2: Certo.
1: 6h49.
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0: Fornão Blondes aqui na Saudade, WhatsApp. Faltando agora 3 minutos para 7.
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5: 96137. 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
0: Faltando agora 1 minuto para 7, temperatura na marca dos 19 graus.
8: Estes foram alguns destaques de hoje.
0: Senado define nesta terça-feira os próximos passos da PEC que prevê o fim da escala de trabalho 6x1.
8: Investigação da Polícia Federal aponta ligação entre PCC e máfia italiana em esquema internacional de tráfico com passagem pela Baixada Santista.
0: Terremoto de magnitude 7,8 atinge as Filipinas e deixa ao menos 15 mortos e mais de 120 feridos.
8: Ministério da Saúde suspende temporariamente vacina brasileira contra a dengue.
0: Endrick decide amistoso contra o Egito, ganha o destaque internacional e aumenta a disputa por vaga no time titular do Brasil na Copa do Mundo de 2026.
8: E assim a gente chega ao fim de mais uma edição do Conexão Saudade.
0: Continue com a nossa programação e fique ligado em nosso site para estas e outras informações.
8: Nova edição amanhã às 7 da manhã.
0: Uma excelente noite para você e até a próxima.
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0: 7h35 na saudade, ótima noite pra você. Maroon 5 com Sugar, ainda Lou Rawls com Lady Love e a Nacional de Sandra de Sá, Olhos Coloridos. Voltamos a 1982. Excelente noite pra você, te convido a acessar o nosso site saudadefm.com.br. 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

Um pras oito aqui na Saudade, ótima noite pra você. Mike The Mechanics com Over My Shoulder, ainda Mick Jagger com Hard Woman. Voltamos a 1985. Eu, Thiago Ferraz, fico por aqui e volto amanhã. Te espero às 3 da tarde. Depois do intervalo tem a Adriana Lima. Que você tenha aí uma excelente noite. Continue na Saudade em 99,7.

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4: 8:01, uma excelente noite para você. Eu sou Adriana Lima, fico com você até a meia-noite na ZYM717, 99,7 MHz. Saudade FM, a rádio que te faz recordar. Abrindo a minha programação tem Madonna, I Will Remember.

0: Lembra Lulu Santos, De Leve, Donna Summer, Breakaway, Raspberries, Don't Want to Say Goodbye, clássicos que marcaram época, agora às 8h26. 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

Saudade FM, quem ouve lembra Fafá de Belém, Foi Assim, tema da novela Te Contei. Antes, em nossa programação, você recordou junto comigo Culture Club com Do You Really Want to Hurt Me? E ainda na Saudade FM teve Maxine Nightingale, Lead Me On, tema da novela Água Viva, clássico da década de 80, aqui na maior rádio flashback de todo o Brasil. Logo após o breve intervalo, tem a veiculação obrigatória da Voz do Brasil. Às 22 horas eu volto aqui no seu dial com a nossa programação musical. Lembrando que as músicas continuam no nosso aplicativo a partir de agora. É só baixar o nosso aplicativo oficial e gratuito. Também no nosso site, acesse saudadefm.com.br. Também na Alexa, na Apple TV, na sua Smart TV e no satélite de TV digital. Eu, Adriana Lima, volto já já. 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

0: Luca, Tolentino Filgueiras 80.
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